0: sempre esse tipo de coisa.
1: E como é que é essa tal de música americana, hein?